0: Muito boa noite aqui na Rádio Z, 95,8 MHz em Nuremberg. Está começando mais um programa Rádio Brasil, o seu programa de todas as primeiras sextas-feiras do mês, das 18 às 19 horas. Com vocês no microfone, o Arthur. E hoje com reforço especial da Iorena.
1: Guten Abend und boa noite. Ihr hört eine neue Ausgabe von Radio Brasil, wie immer am ersten Freitag im Monat. Ich bin Iorena und begleite Arthur heute durch die Sendung. Dabei liefere ich euch Kontext auf Deutsch zu den KünstlerInnen, die ihr heute hören werdet und ihren Geschichten.
0: As ruas de Nuremberg se tingem com as cores do orgulho da Christoph Street Day. O asfalto vira passarela para a celebração da diversidade. Mas muito antes desta marcha ganhar as ruas de Nuremberg, a comunidade LGBT, e por que não dizer a sociedade como um todo, já marchava pelas canções. No programa de hoje, vamos mostrar que a música costuma estar à frente de seu tempo. Ajuda a abrir espaços para reflexão e para o desenvolvimento social. Na MPB, na música popular brasileira, percebemos que as notas mais ousadas, os ritmos que quebraram as vidraças do conservadorismo e as letras que alargaram as fronteiras da liberdade foram assinadas por mãos, mentes e corpos que amadureciam a sociedade. É uma história de vanguarda que pulsa na identidade urbana, atravessando censuras e ditaduras para reeducar o ouvido e principalmente o coração de uma nação inteira.
1: Der Nürnberger CSD steht vor der Tür. Das nehmen wir uns zum Anlass, um unsere Aufmerksamkeit auf die queeren KünstlerInnen der letzten Jahrzehnte zu werfen, die die brasilianische Kultur und Gesellschaft prägten. Wir beginnen mit dem Ende des 19. Jahrhunderts und einer Frau, die als erste weibliche Komponistin mit den Konventionen ihrer Zeit brach. Damit ebnete Chiquinha Gonçalves den Weg für KünstlerInnen, die sich nicht in vorgegebene Rollen fügen wollten.
0: Já em 1889, enquanto o Brasil tentava entender o que significava ser uma república, Chiquinha Gonçalves compunha nas estruturas da moralidade patriarcal. Chiquinha não fazia parte da comunidade LGBT nesse sentido, mas sua existência era uma dissidência viva. Divorciada em uma era em que isso significava a morte social, ela regia orquestras, assinou a primeira marchinha de carnaval e, já madura, viveu um amor secreto com um homem muito mais jovem, camuflado sob o manto de um filho adotivo. Chiquinha ensinou à música o seu primeiro acorde, o da insubmissão. Vamos ouvir agora uma das primeiras marchas e sambas dos carnavais brasileiros. O Abre Alas, com três grandes divas do ano 50, Emilinha, Marlene e Ângela Maria.

0: Décadas mais tarde, nos anos 50, o país se modernizava ao som de um piano sofisticado. Era Johnny Alf. Embora a história oficial muitas vezes tenha tentado, entre aspas, higienizar sua biografia, o homem que inventou a harmonia e deu os primeiros acordes sincopados à bossa nova carregava em si a interseccionalidade de ser negro e homossexual no Rio de Janeiro. Alf não precisou de holofotes escandalosos. Sua própria existência refinada foi um manifesto silencioso de que a sua genialidade musical trazia as cores da diversidade. Vamos ouvir A Paz de Bem, com Johnny Alf.
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0: O nosso programa não poderia deixar de apresentar o mago Chico Buarque e a música Genil Zeppelin. Chico conta e canta a história de uma cidade hipócrita, uma personagem marginalizada. É uma reviravolta que expõe as estranhas da nossa sociedade. Lançada em 1978 por Chico Buarque, a história de Genil vai muito além da música. Ela é um espelho antropológico do Brasil. Genil representa o retrato da mulher trans e da travesti vista como palha, sendo o alvo principal do preconceito de uma moralidade religiosa e burguesa. Mas o que acontece quando a sobrevivência de todos depende justamente de quem eles mais rejeitam? Quando Zeppelin ameaça destruir a cidade, o jogo vira. A sociedade se ajoelha. O palha, de repente, se torna o herói. Todos imploram pelo seu favor. Genil só é aceito enquanto é útil. Assim que o perigo passa, a estrutura cruel se reorganiza. O preconceito retorna ao seu lugar de conforto e a sociedade volta a execrá-la com a mesma violência de antes, gritando para jogar pedras na Genil. Uma obra-prima para entender a exclusão e a hipocrisia humana. Vamos refletir agora com Chico, Genil e o Zeppelin.
1: 1978 schuf Chico Buarque mit Genil e o Zeppelin einen der wohl eindrucksvollsten Songs der brasilianischen Musikgeschichte. Der Song stammt aus der Ópera do Malandro, einem Musiktheater nach dem Vorbild von Bertolt Brechts Drei-Groschen-Oper. Im Mittelpunkt steht Genil, eine Travestie, die von der Stadt verachtet wird. Als nur sie die Menschen vor einer Katastrophe retten kann, wird sie plötzlich gefeiert. Doch kaum ist die Gefahr vorbei, kehren Hass und Ausgrenzung zurück. Bis heute gilt Genil e o Zeppelin als einer der eindringlichsten Anklagen gegen Heuchelei, Ausgrenzung und Doppelmoral in der brasilianischen Gesellschaft. Ihr hört Genil e o Zeppelin von Chico Buarque.

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0: E vamos ouvir o comentário de Lineker.
1: O Brasil é o país que mais mata travestis, transexuais, homossexuais e bissexuais do mundo. Isso tem que acabar.
0: Isto realmente tem que acabar. O apelo de Lineker mostra que a sociedade precisa mudar a sua postura e se conecta diretamente com as pedras atiradas em Jenin. Os números de crimes contra pessoas trans e LGBTs no Brasil nos mostram que a violência, a desumanização continuam ditando regras injustas. Mudar essa realidade exige escuta, respeito e, acima de tudo, arte que humanize. E poucos fazem isso com tanta maestria quanto Lineker. Uma das vozes mais potentes, premiadas, eu diria necessárias na nossa música atual. A próxima música com Johnny Hooker e Lineker me lembra o final dos anos 60 e início de 70. A música flutua, embora seja recente, repete o mesmo papel das músicas dos grandes festivais da MPB. A entrega vocal de Johnny e Lineker tem a mesma visceralidade que a gente ouvia na voz de Elis Regina interpretando Belchior em Como Nossos Pais. Além do arranjo grandioso com metais, o paralelo mais bonito é o propósito. Se nos anos 70 Belchior cantava o confronto contra a ditadura e o choque de gerações, hoje flutua tanto o amor como resistência contra o preconceito. É uma música manifesto que prova que a MPB continua viva, urgente e é fundamental para as minorias. Fique agora com toda a sensibilidade e o talento de Lineker e Johnny Hooker cantando Flutua.
2: Mit isto tem que acabar, fordert Lineker ein Ende von Transfeindlichkeit in einem Land, das weltweit die meisten Morde an Transpersonen verzeichnet. Damit knüpft sie unmittelbar an die Geschichte von Jenin an, denn noch immer sind queere Menschen in Brasilien überdurchschnittlich von Diskriminierung und Gewalt betroffen. Als schwarze Transfrau gehört Lineker heute zu den bedeutendsten Stimmen der brasilianischen Musik. 2022 schrieb sie Geschichte, als sie als erste Transkünstlerin einen Latin Grammy Award gewann. Flutua von Lineker und Johnny Hooker erinnert an die großen Protestlieder der MEPB. Wo in den 1970er Jahren der Widerstand gegen die Militärdiktatur besungen wurde, wird hier die Liebe selbst zum Akt des Widerstands gegen Hass und Ausgrenzung. Ihr hört Flutur mit Lineker und Johnny Hooker.

0: Grandes artistas que, empossadas de coragem, expuseram a sua sexualidade e abriram caminho para as próximas gerações foram, entre outras, Leci Brandão, Ângela Rorô, Cássia Eller, Maria Gadu, Adriana Calcanhoto e Maria Lima. Elas abriram as portas da visibilidade lésbica na MPB. Vamos ouvir a mangueirense doente Leci Brandão. Ela que foi merecidamente homenageada pela Escola Acadêmico do Tatuapé com o samba enredo da arte do samba, nasci para a comunidade, defesa e essência. Sou guerreira, sou Leci Brandão. Não precisamos de melhor apresentação do que essa. Com vocês, um dos seus grandes sucessos. Só quero te namorar.
1: Leci Brandão zählt zu den bedeutendsten Sambistas Brasiliens. Als eine der ersten offen lesbischen Künstlerinnen Brasiliens verband sie ihre Musik stets mit ihrem politischen Aktivismus. Als nächstes hört ihr So Quero Te Namorar von ihr.
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0: A ditadura tentou calar, mas nos anos 80 explodiu o rock nacional, em poesia e com urgência. Cazuza transformou sua bissexualidade em combustível para cantar o desejo de uma juventude que queria viver de forma escancarada. Mais tarde, ao assumir o diagnóstico de HIV de frente, o poeta humanizou a crise da AIDS em uma sociedade tomada pelo pânico moral. De Cazuza vamos ouvir a música Brasil, com nada menos que Gal Costa. Nesta música temos tudo que a arte pode expressar. A letra expressa a revolta do cantor contra a corrupção, a desigualdade social e as manobras da classe política durante o conturbado período de transição da ditadura militar para a redemocratização. Pelo que se nota, não mudou muito de 1988 para cá. E como intérprete, temos a Gal, muito discreta na sua vida íntima, uma das grandes divas da MPB.
1: In den 1980er Jahren wurde Cazuza zur Stimme einer Generation. Er sprach offen über seine Bisexualität und adressierte später auch seine HIV-Erkrankung. So prägte er maßgeblich die öffentliche Wahrnehmung von HIV in Brasilien. Mit Brasil schrieb er 1988 eine scharfe Abrechnung mit Korruption und den politischen Verhältnissen in Brasilien der Redemokratisierung. Brasilien zeigt dein Gesicht. Ihr hört Brasil, gesungen von Gal Costa, einer der großen Ikonen der brasilianischen Musik und der LGBT-Community.

0: Mit der Band Legion Urbana gab Renato Russo in den 1980er Jahren einer ganzen Generation eine Stimme. Als er auf dem Höhepunkt seiner Karriere seine Bisexualität öffentlich machte, wurde er für viele junge Menschen zu einer Identifikationsfigur. Im Song Indios wird die Geschichte der Kolonisierung Brasiliens zur Metapher für verlorene Unschuld, unerfüllte Liebe und die Suche nach Orientierung.
1: Renato Russo usou suas letras com a Legião Urbana para dar a voz à angústia e ao acolhimento de milhares de jovens que não se encaixavam no padrão. Ao se declarar bissexual no auge do sucesso, Renato provou que um dos homens mais idolatrados do rock brasileiro também subvertia as regras de gênero. A próxima música é uma pérola do rock brasileiro. Renato demonstra sua empatia pelos abusados e esquecidos através de uma metáfora que funciona possivelmente como testemunho de sua própria trajetória. No verso da música Índios, eu recito agora: eu quis o perigo e até sangrei sozinho, entenda. Assim pude trazer você de volta para mim. Quando descobri que é sempre só você que me entende do início ao fim. E é só você que tem a cura para o meu vício de insistir. Nessa saudade que eu sinto de tudo que eu ainda não vi. Esse verso é, na minha opinião, um dos versos mais densos, complexos e líricos da MPB. Ambíguo, tanto pode ser Renato falando com Deus, ou Deus dando seu testemunho para Renato. Sensível, ambos dando um manifesto de amor ao próximo. Índio se torna, assim, uma oração.

0: Contar a história da música brasileira sem os artistas LGBTQIA+, é impossível. Porque eles não são um capítulo à parte. Eles fazem parte da MPB, eles fazem parte dessa cultura e desse movimento. Peço desde já a compreensão. Estou ciente de ter negligenciado inúmeros artistas nessa terra. Mas infelizmente estamos chegando ao fim do nosso programa. A todos os ouvintes, meu muito obrigado pela companhia. Que a festa continue sempre, tanto antes como depois da parada CSD. Continue celebrando a vida com orgulho e, acima de tudo, com respeito. E você, Iorena, muito obrigado pela participação também.
1: Es ist unmöglich, die Geschichte der brasilianischen Musik ohne den Beitrag queerer KünstlerInnen zu erzählen. Sie sind kein separates Kapitel, sondern prägten und formten die Musik und Gesellschaft maßgeblich. Heute konnten wir euch nur einige von vielen bedeutenden Stimmen vorstellen. Vielen Dank fürs Zuhören, habt einen tollen CSD, passt aufeinander auf und zeigt weiterhin Haltung in diesen spaltenden Zeiten. Zum Abschluss hört ihr Mari Frois mit Figa Gigine. Sie war beim Badentreffen 2026 zu Gast. Mit der Selbstverständlichkeit, von der Liebe zu einer anderen Frau zu singen, steht sie für eine neue Generation queerer MIPB, die zeigt, wie Musik durch Zärtlichkeit verbinden kann.
0: Bem, estamos chegando ao fim do nosso programa. E não podemos esquecer que tivemos a visita da Mari Frois durante o Badentreffen 2026. Com a delicadeza de amar outra mulher, Mari Frois é o testemunho vivo de que a MPB LGBT contemporânea continua curando o mundo através do afeto. A Rádio Z, 95,8 MHz em Nuremberg, se despede de mais um programa Rádio Brasil, o seu programa de todas as primeiras sextas-feiras, das 18 às 19 horas. Fiquem agora com a poesia e a voz de Mari Frois, em Figa de Guiné, até o mês que vem.

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1: Como sobraram alguns segundos, eu vou tocar a que eu mais adoro. Maria Lima, Fugaz. Agnes, minha querida sogra, eu também te adoro.